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1: Minha gente, atenção, hein? Cozinhar com faca cega, ninguém merece, não é mesmo? Bom, se a sua perdeu o corte, se você está sem amolador, pegue um prato de cerâmica, vire de ponta cabeça, passe a lâmina várias vezes naquela borda áspera do fundo do prato e pronto! O atrito devolve o corte rapidinho para você agilizar o preparo do almoço. Funciona com qualquer peça de cerâmica, ok? Pode testar aí.
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2: Então, meu povo, pra quem quer uma batata frita sequinha e crocante igual aquelas da lanchonete, o segredo é o choque térmico. Deixe as batatas cortadas na água quente por alguns minutinhos e logo em seguida mergulhe em uma vasilha com água gelada. Depois, é só escorrer bem e levar para o óleo bem quente. O resultado é aquela casquinha perfeita que todo mundo ama, ó. Bom apetite.
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2: Já parou pra pensar que a bagunça em um cantinho pode ser só o seu cansaço pedindo atenção? O nosso lar mostra o que estamos sentindo por dentro, como se fosse um reflexo do nosso coração. Quando você entende isso, cuidar da casa vira um jeito carinhoso de cuidar das suas próprias emoções. Que tal dar esse primeiro passo para deixar tudo mais leve, tanto fora quanto dentro de você? Tente, você vai ver como dá certo.
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3: 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Cuide-se bem com essas dicas.
4: Já percebeu que a vida flui melhor quando priorizamos o que é essencial? Ao organizar sua rotina cuidando primeiro do seu lado espiritual e de si mesma, você ganha a base necessária para se doar aos outros com qualidade. É incrível como essa hierarquia traz clareza e organiza suas emoções de forma natural. Experimente colocar essa ordem em prática e veja como seus relacionamentos se tornam muito mais leves e verdadeiros.
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1: Sabia que aquele pavio curto pode ser apenas o seu corpo pedindo ajuda? A nossa paciência depende do equilíbrio entre o sistema endócrino e o nervoso. Quando você entende que o mau humor constante nem sempre é culpa sua, mas sim um sinal de que algo físico precisa de atenção, a jornada para o bem-estar fica muito mais clara. Olhe que oportunidade incrível de se conhecer melhor e ajustar o que for preciso para voltar a sorrir com facilidade.

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0: São durante uma conversa, sabe que avisar alguém sobre o famoso bafo é uma das missões mais espinhosas da etiqueta social. Para evitar aquele climão insustentável, a Associação Brasileira de Halitose criou uma ferramenta que é um verdadeiro anjo da guarda das relações, o serviço SOS Mau Hálito. A ideia é simples e estratégica: permitir que você dê um toque em alguém de forma 100% anônima, ética e profissional. O problema muitas vezes é biológico, a pessoa sofre de fadiga olfatória, ou seja, o nariz dela já se acostumou com o próprio cheiro e ela genuinamente não percebe que o hálito está vencido. O serviço foca em quebrar a barreira do constrangimento, transformando uma situação social bizarra em um cuidado com a saúde bucal. Afinal, muitas vezes o mau hálito é um sinal de que algo no corpo não vai bem e um aviso discreto pode ser um empurrão que faltava para um check-up.
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2: O Japão está levando o conceito de ciclo da vida a um nível tecnológico impressionante. Diante de montanhas de resíduos que sobrecarregam os aterros, o país começou a testar um projeto que transforma fraldas sujas, tanto de bebês quanto de idosos, em unidades novinhas em folha. A iniciativa, liderada pela empresa Unicharme, já funciona nas cidades de Shibuya e Ozaki. Desde 2024, os moradores utilizam sacos de lixo específicos para que esse material não se perca no lixo comum. O processo parece saído de um laboratório de ficção científica. As fraldas usadas são trituradas e lavadas para separar o plástico, o polímero e a polpa. O presidente da empresa, Takahisa Takahara, deixou claro que o foco mudou. O futuro do descarte japonês agora passa pelo cuidado com a terceira idade e também com os pets. A ideia é que o único cheiro que saia da fralda nova seja o de fralda nova mesmo.
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1: Oi, gente, de volta na sua rádio favorita com Fique Sabendo. Você já percebeu que às vezes nem a melhor escovação do mundo segura o hálito depois de certas refeições? É isso aí, ó, o mau hálito nem sempre é culpa da escovação. Muitas vezes ele nasce no prato. Alimentos como alho e cebola contêm compostos que, após a digestão, caem no sangue e são eliminados pelos pulmões, fazendo você exalar o odor pela respiração por horas. Já carnes gordurosas e doces deixam resíduos que as bactérias na boca transformam em enxofre. O segredo está na saliva. Quando ela diminui ou o alimento favorece as bactérias, o odor desagradável domina. Se o hálito ruim persistir mesmo com higiene em dia e boa hidratação, o problema pode ser sistêmico. Doenças na gengiva ou questões no estômago e rins costumam se manifestar pelo cheiro da boca. Não tente apenas mascarar com balas. Se o sintoma é constante, procure um dentista para investigar a causa real. Fica a dica para você. Aqui você fica sabendo. Daqui a pouco a gente volta.

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Mais uma edição do Barba, Cabelo e Bigode só pra você. Quer manter a barba alinhada com zero frizz? Então, o segredo é o pente de madeira, isso mesmo, viu? Além de ser puro estilo, o material natural tira a estática e desembaraça os fios sem esforço nenhum. Existem modelos com dentes finos e grossos, perfeitos para qualquer volume ou textura de barba. É o acessório que separa os homens dos meninos na hora de se cuidar. Já sabe, então pode experimentar, viu? Claro, até a próxima dica.

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1: E aí, Tchê? 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
2: Tá no ar o nosso Curiosidades. Já percebeu que tudo fica com gosto estranho logo após escovar os dentes? O culpado é o tal do LSS, um detergente presente nas pastas que faz aquela espuminha que a gente gosta. Ele acaba atordoando suas papilas gustativas, bloqueando temporariamente os receptores do sabor doce. Por isso, aquele suco de laranja vira um pesadelo logo cedo. Mistério revelado aqui na sua rádio. E até a próxima.
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0: cabelo e bigode.
1: E eu chegando com mais uma edição, se liga aí. Chegou o convite para um evento formal e bateu a dúvida? Vá de terno azul marinho. Ele é o equilíbrio perfeito entre a elegância e a modernidade, ajustando-se melhor ao corpo do que o preto tradicional. Para completar o combo invencível, aposte na camisa Oxford de algodão branca. É o visual clássico que transmite confiança em qualquer lugar que você vá. E claro, até a próxima dica.

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0: dentro de um armário pode parecer estranho hoje, mas entre a Idade Média e o século XX, as camas caixa eram o auge do conforto na Europa. Esses móveis eram basicamente guarda-roupas de madeira com uma cama embutida, usados para enfrentar dois grandes problemas da época: o frio e a falta de privacidade. Ao fechar as portas de madeira, o calor corporal ficava retido no pequeno espaço, criando um refúgio aconchegante contra os invernos rigorosos e as correntes de ar das casas antigas. Curiosamente, esse conceito está voltando à moda no século XXI, com os hotéis cápsula e os microapartamentos tecnológicos. Parece que depois de século, estamos redescobrindo que dormir em um casulo protegido pode ser muito mais relaxante do que um quarto totalmente aberto. Você trocaria sua cama atual pela segurança e pelo quentinho de um armário planejado, ou te daria um pouco de agonia, hein?
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1: Muita gente busca uma fórmula mágica para o amor próprio, mas a verdade é que isso é um processo diário. Ninguém acorda se amando da noite para o dia. É uma construção de dentro para fora, que exige esforço e carinho com você mesmo. Investigue o que te impede de florescer e entenda, o auto-amor é um caminho, não destino. Comece hoje a se cuidar mais.
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Muito obrigado, gente. Obrigado pela presença, obrigado pela energia de vocês, obrigado pelo carinho. Obrigado por estar aqui com a gente em mais um dia especial, mais uma noite especial. E Deus abençoe nossos fã-clubes, nossos amigos, nossos familiares. Muito obrigado por somar com a gente toda essa noite.

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2: Oi, gente. O chocolate amargo acaba de ganhar um status ainda mais nobre. O de aliado da longevidade. Olha só que legal. Um estudo britânico revelou que a teobromina, um composto natural do cacau semelhante à cafeína, está ligada a um envelhecimento biológico mais lento. Ao analisar 1.600 adultos, os cientistas notaram que quem tinha níveis mais altos dessa substância no sangue apresentava marcadores de DNA mais jovens, segundo relógios epigenéticos, que medem a idade real das nossas células. O ideal é consumir chocolates com pelo menos 70% de cacau. Além disso, a teobromina é um estimulante que afeta o sistema nervoso e cardiovascular. Consumi-la em excesso, especialmente à noite, pode sabotar o seu sono, o que acabaria acelerando o envelhecimento que você está tentando evitar. Aqui, você fica sabendo. Já já, a gente volta. Fica aí.
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0: Eita, tá bonita assim lá longe. Zezé de Camargo e Luciano.
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2: Fred Fabrício, Cleiton Romário, etapa no volante agora. Agora a playlist é só os bravos.

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2: Oi, gente, pra você e pra sua família, aumente o volume, tá chegando no seu rádio, Fique Sabendo. Atenção, o cansaço persistente tem sido rotulado automaticamente como burnout, mas especialistas alertam para o risco de ignorar causas biológicas. Às vezes, o que parece exaustão mental é, na verdade, uma desregulação hormonal severa. Ao focar apenas no estresse ocupacional, corre-se o risco de um subdiagnóstico, deixando de tratar alterações na tireoide ou em outros hormônios que exigem cuidados médicos específicos e não apenas descanso. Nem toda fadiga nasce na mente ou no trabalho, mas antes de fechar um diagnóstico de burnout, é essencial realizar um check-up hormonal completo. Tratar um desequilíbrio físico como se fosse apenas estresse psicológico pode prolongar o sofrimento e mascarar doenças que precisam de intervenção endócrina imediata. O diagnóstico correto é o que define se você precisa de férias ou de tratamento. Cuidado! Daqui a pouco a gente volta com Fique Sabendo.

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4: Uma ótima quinta-feira, tá no ar a nossa curiosidade de hoje aqui, hein? Você reclama do tamanho do seu celular hoje? Pois saiba que o primeiro modelo móvel do mercado, o Motorola Dynatec, era um verdadeiro gigante, com mais de 30 centímetros de altura. E pesando quase 800 gramas, ele custava uma fortuna na época, quase 4 mil dólares. Era um baita exercício carregar esse aparelho por aí. A tecnologia voa e a gente nem percebe. Curiosidades fica por aqui. Até o nosso próximo.
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4: De volta na sua rádio favorita com Fique Sabendo. Atenção, você achava que a guerra era coisa só de ser humano? Pois a natureza acaba de mostrar que o buraco é bem mais embaixo. Cientistas registraram um evento bizarro e assustador em Uganda. Uma guerra civil entre chimpanzés. O que era a maior e mais pacífica comunidade da espécie simplesmente rachou ao meio, transformando melhores amigos de décadas em inimigos mortais. O conflito surgiu do nada, provando que até no mundo animal a convivência pode chegar a um ponto de ruptura violento. Esse estudo da Universidade do Texas é um choque de realidade. Ele mostra que a nossa capacidade de se dividir e brigar em grandes grupos está enraizada na nossa biologia desde muito antes de sermos humanos. Aqui você fica sabendo.
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2: Oi, gente, de volta na sua programação favorita e aqui você fica sabendo, aumente o volume. Sentir fome logo após as refeições não é normal e geralmente indica que o seu prato ou a sua rotina estão em desequilíbrio. O principal motivo costuma ser a falta de proteínas e fibras, como carnes, ovos e vegetais, que são os nutrientes responsáveis por manter a saciedade por mais tempo. Além disso, o consumo de açúcar e ultraprocessados cria picos de glicose que caem rapidamente, fazendo o cérebro pedir comida novamente em poucos minutos. Fatores como desidratação e sono ruim, que desregula os hormônios do apetite, também sabotam a saciedade. Se o ajuste na dieta e no descanso não resolver, o problema pode ser metabólico, como diabetes ou distúrbios na tireoide. Antes de apenas tentar segurar a vontade, procure um endocrinologista ou nutricionista para garantir que o seu sistema hormonal está funcionando como deveria. Aqui você

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3: De volta na sua programação com Fique Sabendo. Se você dorme de boca aberta, cuidado. Dormir de boca aberta não é apenas um detalhe ou uma mania. É um sinal de que sua respiração nasal falhou e o seu corpo precisou improvisar um jeito para o oxigênio entrar. Respirar pela boca durante a noite resseca a garganta e altera o pH da boca, aumentando o risco de cáries e mau hálito. Mais do que isso, a respiração oral costuma estar ligada à apneia do sono, que fragmenta o descanso e sobrecarrega o coração. Esse problema raramente é o hábito, mas sim o que está impedindo o seu nariz de funcionar. Se você acorda com a boca seca ou se sente cansado, mesmo após dormir muito, procure um especialista. Daqui a pouco tem mais Fique Sabendo.
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1: Boa noite, cidadão. Ô, seu guarda. O senhor anda bebendo?
2: Não, ultimamente eu tô só com merda.
1: Eu sei como é que é. Vai, vai.

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2: Quatro casais de amigos no Texas decidiram envelhecer juntos de um jeito inovador. Construíram a Best Row, uma vila particular à beira do Rio Lano. Em vez de dividirem a mesma casa, eles criaram 4 microcasas sustentáveis de 37 metros quadrados, garantindo privacidade total para cada casal, enquanto uma construção maior serve de ponto de encontro para refeições e festas. O projeto une arquitetura inteligente, materiais ecológicos e uma convivência harmoniosa com a vida selvagem local. É a prova de que viver perto dos amigos funciona muito bem, desde que cada um tenha a sua própria chave no fim da noite. Se fosse construir sua vila hoje, quem seriam os vizinhos escolhidos por você, hein?
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0: puxar. Sem quebrar o ovo, é claro, né? É a agilidade pura da sua cozinha.
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2: Licença pra entrar, viu? Se você tá na cozinha, para um segundo. Se tá na estrada, baixa o vidro. Se tá no caminhão, no trator, na varanda ou no serviço, Violada sertaneja chegou e veio com moda boa pra te fazer companhia. Dia também mundial do meio ambiente. Um dia pra lembrar que essa terra que a gente pisa, esse céu que a gente olha, essa água que corre no rio, tudo precisa de cuidado, precisa de respeito. E o sertanejo entende isso melhor que ninguém, viu? Porque nasceu no campo, crescendo ouvindo o vento, o berrante e o canto dos pássaros também. Então hoje, mais do que nunca, a gente celebra a natureza e celebra junto com moda boa. Eu sou o Deluca, a partir de agora vem comigo, tá no ar o nosso Violada de hoje.
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2: E vamos começar com Espinho na Cama, Chico Rei Paraná com Teodoro e Sampaio, o encontro de dois grandes estilos, viu? Muito diferentes dentro do sertanejo. Chico Rei Paraná mais no romantismo e Teodoro e Sampaio mais no humor e na irreverência. E foi exatamente esse contraste que fez a música funcionar tão bem. Ficou maravilhosa. Bora curtir.

0: que dure pra sempre, do humor ao sentimento em 4 músicas. E daqui a pouquinho já tô de volta com mais moda boa por aqui.
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4: Violada Sertaneja é assim, só moda boa. E agora com Enrosca, Enrosca, Rick Renner, lançada lá nos anos 90, virou um dos maiores hits de animação da dupla. Composição que capturou exatamente o clima de festa e baile que dominava o interior do Brasil naquela época.

0: Jadson e Jadson, Vida e Vida Marvada. Bom demais, hein, gente? Que bloco, hein? Daqui a pouquinho eu já volto, só vou tomar uma aguinha, daqui a pouquinho eu já volto já trazendo mais paixão, mais emoção e mais moda aqui na programação da Melhor.
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2: Estamos de volta por aqui, esse é o nosso Violada Sertaneja, agora com Paixão Machuca, de Altair e Alexandre, maio de 2023, uma das músicas mais recentes dessa programação e prova de que a dupla continua ativa e produtiva depois de décadas de carreira, né?

0: Brejo já faz tempo, viu? De novo, a gente curte o melhor do ponteio da viola, do sentimento ao humor, violada tem de tudo. E rapidinho a gente faz uma pausa e já já volta com mais saudade aqui na programação.
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0: Estamos chegando já com as últimas. Não Me Procure, de Alain e Aladim. Foi lançado nos anos 80 e é daquelas músicas de despedida que não deixam dúvida. Direta, sem rodeio, com aquela firmeza que só um sertanejo sabe quando o assunto é terminar.

0: Você que canto, é assim que a gente vai fechando mais uma semana do Violada Sertaneja, semana do meio ambiente, Corpus Christi, história, saudade, raiz, sentimento, uma semana bonita de se viver, de se ouvir, né? Aproveita bem seu fim de semana, descansa, curte a natureza, chega perto de quem você ama, se Deus quiser a gente tá de volta, com mais moda boa, mais história e mais emoção. Eu sou o Deluca, deixo aqui o meu abraço, Violada Sertaneja, aqui é raiz, aqui é sentimento, fica com Deus e até segunda, valeu.
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4: Minha gente, atenção, hein? Cozinhar com faca cega, ninguém merece, não é mesmo? Bom, se a sua perdeu o corte, se você está sem amolador, pegue um prato de cerâmica, vire de ponta cabeça, passe a lâmina várias vezes naquela borda áspera do fundo do prato e pronto! O atrito devolve o corte rapidinho para você agilizar o preparo do almoço. Funciona com qualquer peça de cerâmica, ok? Pode testar aí.
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Bom dia, Jaguarada Velha. É tudo quanto é por aqui, anda. Estamos começando por aqui mais um programa do Alemão Velho aqui pela Rádio Emoção FM 90.1, também pela 92.7, Rádio Emoção FM, amiga do Vale. Já fizemos nosso matezinho, já fizemos de Cuda Alda Village CZT. Esse já tá prontinho aqui na área. Nessa nossa manhã de domingo, dia 7 de junho de 2026, lá fora o tempo nubladinho, lá fora tá bastante nublado ainda nessa manhã de domingo. 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No programa de hoje, All the Good Village CZT, como nós já falamos, nós temos música velha, música dos nossos tempos, músicas novas. Nós temos por aqui charadinha, sorteio de brinde. Mas o principal, tu sabe, né? É o principal mesmo. É você do outro lado do rádio velho participando, sintonizando e acompanhando por aqui a nossa programação. Vamos começar com essa aqui. Vamos lá, cheguei nessa aqui, já estamos de volta. Bom dia pra você.

ya estamos otra vez de volta por aquí. Rolemos aqui no nosso primeiro bloco de música aqui da nossa programação de hoje. Essa aí, não sei se nós já rolemos música legal. Música legal pra dar aquela chacoalhadinha. É bom, né? Também rodemos mais uma e também nós rodemos mais outra. Vamos trazendo previsão do 39º Distrito Meteorológico e Aerolítico aqui do programa do Alemão Velho para hoje e também para os próximos dias. Hoje domingo, dia 7 de junho, ó, o dia começa com o tempo firme. Também o sol aparece entre as nuvens, mas eu acho que isso só um pouquinho mais tarde, né? Então, ao decorrer do dia, a nebulosidade aumenta devido ao avanço de instabilidade sobre o estado, favorecendo a ocorrência de bancadas de chuva e também temporais isolados. As temperaturas permanecem amenas ao amanhecer, com possibilidade de formação de nevoeiro em pontos isolados. Diz aqui que a tarde será agradável. Nós temos exatamente agora a temperatura em 16 graus aqui no Vale do Taquari. A previsão está dizendo que chega até os 24 graus na tarde desse domingo. Se a gente olhar aqui em outras informações, ele já fala que existe uma possibilidade de chuva fraca aí já para as próximas horas. Então, vai saber, né? Amanhã, segunda-feira, dia 8 de junho, nós teremos, olha, presta atenção aqui, nós teremos áreas de instabilidades que seguem atuando sobre o estado. Com isso, muitas nuvens cobrem a região e também ocorrem pancadas de chuva com temporais isolados em alguns períodos. Intervalos de melhoria também podem ser esperados, com predomínio de nebulosidade e temperaturas variam um pouco ao longo do dia, ficando amenas e agradáveis. A mínima 13, a máxima 21 graus. Amanhã, dia 8, dia 9, terça-feira, teremos um dia muito parecido também com a segunda-feira, com alguma instabilidade, chuva fraca, isolada em toda a região e o sol volta a aparecer. Quarta-feira, dia 10 de junho, a mínima 9 graus, a máxima 17, não chove. Quinta também, mesma previsão. Sexta-feira, alguma área de instabilidade. E no próximo sábado, existe também a previsão de alguma chuva, algumas bancadas isoladas, mínima 10 graus. E também a máxima 21. Essa foi a previsão aqui do 39º Distrito Meteorológicos e Aerolíticos do programa do Alemão Velho. Vamos por aqui trazendo as primeiras participações aqui da nossa programação. Quero mandar aqui um abração, nosso amigo, bom dia. Nosso amigo Robertinho. Alô, Robertinho, lá da cidade de Teutônia. Super abraço, bom domingo. Igualmente lá para vocês. Alô, Ademir, bom dia. Fala vocês também lá. Um excelente domingo. Também mandar aqui um abração. Também quero mandar aqui um abração lá para nossa amiga Thaís Eckhart, lá da cidade de Estrela. Também deixando seu bom dia e um excelente domingo a todos os nossos ouvintes. É mais lá, ó, o pessoal, o Juninho, Gilson, Gabriel, o pessoal também, ó, estão trabalhando desde cedo lá, sintonizados aqui na Rádio Emoção. Super abraço, bom domingo a todos vocês. Hoje temos sorteio por aqui, hoje nós temos sorteio por aqui de uma garrafa de água personalizada aqui da Rádio Emoção. Essa charadinha nós já fizemos ela em outro momento, faz bastante tempo já fizemos ela.
E ela é uma charadinha muito legal. Eu gosto muito dessa charadinha aqui. Então preste atenção, ó. Vamos lá, vamos de charadinha. A pergunta de hoje é de zero, ó, charadinha muito legal. Eu gosto muito dessa charadinha aqui. Então preste atenção, ó. Vamos lá, vamos de charadinha.

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0: Estamos outra vez de volta. Agora nós temos 8 horas da manhã, mais 98. 8 horas da manhã, mais 90 minutinhos da nossa manhã de domingo, dia 7. Tempo passa, tempo voa. Nós moramos aqui cada dia mais velho. Cada dia mais velho, mais bonito, garcando ficha, metendo o que é agora? Essa agora eu acabei lembrando. Falando no mês de junho, esse é o mês onde se comemora, falando agora em comemoração, próxima semana, se não me engano, acho que é no dia 12 de junho, é dia dos namorados. É, tem que comprar, eu sempre falo por aqui, mesmo que você já dá casado há 30, 40, compra um fogabala, que seja coisinha mais pique, compra. Elas vão dizer que não querem, mas elas esperam. E também nós temos o mês de junho agora, que é São João, né? Dia 14. Dia 14 de junho se comemora o São João, Festas Juninas. Isso tá legal de pinhão esse ano ou não? Tá ruim? É, quanto que custa o quilo?
1: 10 real.
0: Não, tá. É 20 pila. Quilo do pinha. Eu gosto muito de uma festinha dessa. Eu me lembro antigamente, até hoje ainda alguns colégios, algumas comunidades ainda fazem as festividades, pô, família, e faz um quentão, faz aquele rabatura, puxa, coisa fina. Tá bom, vamos mandar abraços por aqui. Nós temos hoje aqui a visita do Schneidinha. Chegou de revesqueio, tá tomando aquele matezinho. É doce, Schneidinha?
2: É doce.
0: A última semana esteve aqui junto com nós o Orlandinho. Orlandinho também. Eu sempre gosto de perguntar se é mate doce. Só pra que não fique dúvida que o mate é docinho. Vamos lá. A nossa charadinha é quantos números 9? Quantos 9 tem de 0 até 100? Presta atenção. Quantos números 9 aparecem aí de 0 até 100? Aí você manda pra cá sua participação. Quero aqui mandar um abraço lá pro nosso amigo Adriano Pressler, o bicho velho, lá da cidade. Lá de sério. Ele tá convidando, faz tempo que ele tá convidando nós pra ir lá jogar uma bochinha. Poxa vida, hein? Eu gosto. Eu tô agora mais pra canastra. Estamos às vezes aí não ganhando mais. A fase da canastrinha não tá boa. Mas vamos ver agora se nos próximos dias tá uma melhoradinha. Alô, Adriano, super abraço, quem mais tá mandando por aqui? A Rosana, acho que a Rosana participou e refez os cálculos. É de quantos números 9 tem de 0 até 100? Também com nós aqui o Ayrton e também a Lourdes. Então, na sintonia lá na cidade, lá já. Outro abraço pra vocês, viu? E um bom domingo. Alô, lá em Rocaçales. O nosso amigo Altemir da Silva. Bom domingo, viu, Altemir? Ele gosta muito da música aí com Rogério Magrão e banda. Outro abraço, viu? Outro abraço. Bom domingo. Também com nós aqui é Rosemary Kish, lá de Olarias, Lajeado. Se você sabe, você manda pra cá. Quantos números 0 tem de... Aliás, quantos números 9 tem de 0? Assim, chega mais um bloquinho de música e já em seguida trazendo mais participação. Chegando essa aqui.

0: des de volta por aquí. Rolemos música. Aquí dos nossos tempos. Legal, né? Que legal. Que legal essa última música que nós carquemos. E qual é agora essa época? O que se planta, Schneidinha? Qual é o.
1: Trigo.
0: Trigo, aveia. Viga. Viga foda. Bah, isso eu gostava muito de fazer. Era o viga foda, que aquilo rendia. Eu não abatumava. Eu fazia uns polotão. Aquilo parecia que um monte daqueles já enchia a carroçada. É, aí na hora que carregava, não se virava. Não tinha mais nada, né? Tá legal, tá legal. Vamos lá, vamos prosseguindo por aqui. Estamos prosseguindo com a nossa charadinha de quantos números 9 tem de 0 até 100. Você manda pra cá. Na finaleira, a gente sorteia por aqui uma garrafinha de água personalizada aqui da Rádio Moção. Quero aqui mandar um super abraço lá para a Zilé. Ô, Zilé, velha. Tá deixando aqui um recadinho e um desejo de um excelente domingo aqui para todos nós. Abraço, Zilé, para você, pro Írio. Ela novamente está confirmando, parece que vai ser um pouco antes do Natal. Aí a calinhada que ela faz, mas não faz muito tempo, acho que faz uns 7 anos mais ou menos. Aí a Zilé que todos os domingos reforçando o convite e adiando a data dessa calinhada. Ah, good old village, calinhado, assim com ele de knuckles. É, os knuckles, os galos, pescoço pelado. Principalmente aqueles penduradinho, tsuga, né? Tsuga breno, pra deixar bem com aquela corzinha legal. Abraço, Zilé. Também quero mandar um abraço por aqui, música Duvido com os Atuais, pra os pais, o Júlio, a Lisiane, cunhada Rita, e também o irmão Luan Marcos Jag, tá mandando por aqui um Jean, super abraço, bom domingo aí pra toda a família Chay. Um abraço também, olha aí nosso amigo Orlandinho, grande Orlandinho que na última semana, último domingo, esteve aqui fazendo uma visita para nós também. Ele falou que o mate é doce e logo mais tá chegando música por aqui da dupla aí do nosso grande amigo Orlandinho, é o Orlando e o Elton, isso mesmo, né? É, nós temos por aqui o Elton e Orlando, nós temos aqui a música Valsa Germânia. Logo mais chegando aquela valsinha gostosa aqui pra nós dar aquela chacoalhada, velho. Abraço, viu, Orlando, nosso amigo aí da cidade de Lajeado. A Classi, Classi também tá mandando por aqui um super abraço e também tá respondendo e acertando por aqui qual a quantidade de noves, de números 9 que existem de 0 até 100. Bom dia, refiz as contas. É verdade, é a Rosana Barker, lá da cidade Lajeado. Abraço, Rosana. Certinho por aqui. Também a Beatriz Vargas, lá de Olarias Lajeado, tá pedindo música com os Atuais. Logo mais nós estamos rodando. Ô, Chlanito, quer mandar um abraço pra alguém, Chlanito? Esse aí, ó, pra quem vai, um abraço.
2: Vai em primeiro calma lugar aí. Pra Classi.
0: Calma aí, agora sim. Agora
2: em primeiro lugar pra Classi.
0: Tá bom.
2: E em segundo lugar, quero dizer assim, parabéns pra turma da bocha do Pastor Corvo.
0: Foi aí,
2: que
0: legal.
2: Se consagraram campeão ontem no União.
0: Mas olha, legal. Tu jogou também ou só torceu?
2: Não, onde eu só torci.
0: Mas torceu muito, então.
2: Tô na retaguarda.
0: Torceu bastante, então.
2: Bastante.
0: Legal, viu?
2: Minha voz não tá muito bem.
0: Um abraço, pessoal, aí todos os bochófilos, seja para os criadores, seja para quem ficou.
2: Até todos que participaram do campeonato, não é só o passo, é todos eles que...
0: Mas é o do coração.
2: É do coração, né?
0: É do coração, assim como o Juventude e Forqueta Baixa.
2: É o time.
0: Esse é meu time, esse é o Juju. Tá bom, grande Schneidinha. Vamos lá, chegando mais um bloco de música. Já estamos de volta.

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0: vamos levar da por aqui mais uma vez de novo. Agora nós temos por aqui 8 horas da manhã. 8 horas mais 120 minutinhos. Nós estamos começando nossa segunda hora aqui do programa do Alemão Velho com a força patrocínio das Esquadrias Saibro. 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Para você que está chegando agora, é na nossa previsão do tempo. É, não sei, seu João. Pois é, seu José. A previsão hoje é de que é para ficar assim meio que no lusco-fusco. É, ontem uma tarde, né? Ontem à tarde tava legal, né? Inclusive tava calor do Hot Magaswitz, né? É, onde deu pra suar, dependendo o que se fez, né? Principalmente pra que nem eu rachou lenha. A tarde toda. É coisa legal, né? Ó, nossa charadinha pra você que tá chegando agora é quantos, presta atenção aqui, ó, quantos números 9 tem de 0 até 100? Quantos números 9 tem de 0 até 100? Faz 3 domingo, 2 faz 2 ou 3, eu não lembro mais. E eu perguntei se alguém sabia como é que era o nome do Pril. Você sabe essa, Schneider? Não, Pril, aquele da carroça. Até agora nós não sabemos como é que é, né?
1: É. Assim, botou no horário,
0: os óculos da carroça. É, também, os óculos da carroça. Então, a nossa charadinha é essa, né? De 0 até 100. Quantos números 9 tem? Quero aqui mandar um super abraço a Ila, Ila Maria Miller, quer saber qual a charadinha, essa mesmo, é quantos números 9 tem de 0 até 100. Quem mais? A Janaína Cátia Dutra, da Cilar Lajado, super abraço, bom domingo. O Itacir Antônio Kaunaschi, Bavas, lá do Jardim do Cedro. Uma música do Vilseu Pause. Estamos aqui tomando um verde, escutando teu programa. Que legal, né? Hora dessas, viu, Itacir Velho? É, pode vir aqui tomar um mate. A única diferença é que se não tomar mate doce, traz o teu mate. É, mas se não, se gostar de um matezinho doce. A gente que não usa dringa, né? Tá legal, viu? Só um abraço, família lá do Kaunaschi. Um abraço também, nosso amigo Antônio Ferronato, lá da cidade de Lajado. É a música com Barbarella. É, tá acertando, viu, Antônio? Tá acertando nossa charadinha por aqui. A Anne Schossler, lá de Convento. Mas olha, hoje o pessoal tá ladino, né? É, tá todo mundo acertando por aqui nossa charadinha. A Marli Maria Rockenbach, lá do bairro Bom Pastor, oferece lá pro namorado Tirceu da Silva, lá de Bom Retiro do Sul. Legal, super abraço aí pra vocês. O Marli, tá acertando por aqui, tá? Quem mais? A Gilé. Ah, a Gilé tá confirmando lá pra dezembro a galinhadinha. A Rosemary Passe. É, bom domingo pra todos nossos grandes amigos aí da cidade de Estrela. Você sabendo quantos números 9 tem de 0 a 100, você manda pra cá na finaleira, a gente sorteia por aqui. Um super brinde aqui da Rabia Véia. Chegando essa aqui, já estamos de volta.

estamos outra vez de volta por aqui. Lá fora, tempo dá pra chuva, nos ar tem fumaça. Os homens velhos sem dinheiro. É, e as mulheres velhas. Tava essa semana ainda. E tava pensando assim, que legal, né? Quando as pessoas, elas chegam numa fase em que podem, numa quarta-feira à tarde, jogar uma cartinha, jogar um loto, jogar uma bocha. Isso é legal, né, Xenadinha? Quando a gente fica numa fase onde a criançada tá toda criada, tem onde morar, tem o que comer, e aí a gente começa a fazer umas coisinhas legais em que a gente gostava. A good cod spills in the middle of all. É, meio da semana. Ó, vamos se ligar, né? E vamos combinar um joguinho de canastra. Um dia nós vamos chegar lá, nós que somos uns guri novo ainda, né? Umas gurizadinha ainda. Nós também vamos chegar por lá. Vamos trazendo mais abraço por aqui. Nós temos nossa charadinha, que é quantos 9 tem de 0 a 100. Alô, Vendelino! Grande Vendelino Bildauer, lá no Morro Leão, lá na cidade de Capitão, também tá acompanhando lá nossa programação e participando também do sorteio logo mais aqui na finaleira. Abraço, viu, família Bildauer. Abraço também nosso amiguinho lá, o Zilmar Santos, lá de Capitão, também tá acompanhando lá nossa programação e participando também do sorteio logo mais aqui na finaleira. Abraço, viu, família Bildauer.

acertando o nosso charadinha hoje, Lardinha. É, esse Schaefer Pupcha, esse Schaefer Smidja, não sei não, viu? É um abraço aí pra vocês lá, a Ivene, também seu esposo, abraço também por aqui, a Marlise Porba, lá de São Roque Palmas. Oferecendo pro esposo Ednei, também pros filhos Guilherme, Camila, Álvaro, também a nora Gabriela, especial filho André, que vai estar de aniversário dia 10, completando seus 23 anos. Que legal, dia 10 é agora na quarta, né? É quarta-feira. Abraço lá pros nossos amigos de São Roque. Sabe que conhece São Roque? Ah, conhece? Aonde é que só sobe em Palmas? Palmas e primeiro chega em Picudo. Picudo. Picudo baixo e Picudo meio e Picudo alto. E aí chega depois lá em São Roque. E aí de São Roque dá pra ir pra Capitão? Oh, também dá pra ir pra onde quiser, né? Pra onde quiser. É só ir subindo. É, galera, dá um abraço à família Borba. Também aqui o Jorge João Rempel. Ah, oh, bicho velho, lá da cidade lá já também. Respondendo por aqui, um abraço pra vocês. Também alguém respondeu, eu não sei quem é. Não sei quem é, tem que botar nome aqui. O Nelson Inácio Petri, da cidade de Arroio do Meio, super abraço. Olha aí, nosso amigo, o Tins Manuel. É, rodemos por aqui, Valsinha. A Valsinha Germânia. Aí, com o bicho velho, forte abraço aí pra vocês. Chegando mais um bloco de música. Já estamos de volta, bom dia.

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0: já estamos outra vez de volta. Agora você por aqui, 9 horas, mais 91 minutinhos. A gente vai prosseguindo logo mais, eu vou falar aqui. 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Tava olhando pra fora, viu? E aí tava justamente lembrando. Com esse tempinho que a gente tá lá, eu só não sei se está chovendo ou só está garoando. Mas eu lembro, eu não sei vocês na época. Mas esse era o dia que a gente utilizava. Os dias meio chuvosos, às vezes tinha que trabalhar na roça. Era o dia que a gente colocava o serviço do galpão em dia, né? A gente dorma milho, ufka stript. Como que fala isso em brasileira? Milha, tinha que tirar a paia, né? Tirava as palhas, pregava umas tábuas velhas, que os porcos às vezes soltavam uma laje dentro do chiqueiro, puxava um fio de luz, caçava rato. Revirava, né, os milho. Aí se juntava toda picada lá, viu? Pra caçar o rato velho. Puxa vida, tempo legal, tempo bom. Ou fazia um trançado de corda. Fazia orelho que se fazia às vezes quando carneava, se guardava, o couro. E para depois poder trançar o orelho. Essas coisas que a gente recorda aí da nossa infância que não volta mais. Hoje a gurizada ancha. Como?
1: Passava um sebo no couro.
0: Passava um sebo, velho, engraxava o vals. Como que chama vals em brasileiro? Não, isso é em alemão. Chuga preço, é valsa. Antigamente a gente.
1: Moenda de cana.
0: Moenda de cana. Vamos valsear, se falava, né? Valsa. Mas aí se prensava a cana, se fazia o. Como que chama o suco de cana? Como chama? Como é que chama o suquinho da cana de açúcar? Não, isso tem um outro nome. O suco da cana de açúcar. Se alguém souber. E aí eu lembro que também outras coisas que era muito comum antigamente. E a gente pegava, escolhia o dia.
1: Tomava o guarapo. Na
0: cuia? Ah, mas esse é o nome do suco da. Suco da cana, é guarapa. É guarapa. E aí outra coisa que se marcava naquela época, não se programava nada de manhã cedinho, antes do sol nascer. Se cortava a cana de açúcar, e aí se prensava a cana. E passava o dia todo fervendo. Guarapa, cana de açúcar lá pra fazer o melado, fazer a chimia. E aí eu lembro sempre que nós, gurizada, nós podia depois, quando dá uma esfriada, passar o dedo. Sim. Como é que chama? Pan? Tacho. Passava o dedinho no tacho e nós podia lamber o melado que ficava. Hans work she's been in, né? Que aquilo dava uma caganeira braba, né? Ainda mais quente. Era legal, né? Vamos prosseguindo por aqui, vamos trazendo mais abraços pra você que está chegando agora. A charadinha de hoje é quantos números 9 tem de 0 até 100? Quantos números 9 tem de 0 até 100? Manda pra cá a sua resposta e na finaleira que concorre a um super brinde aqui da Rádio Aleia. Quero aqui mandar um abração lá pro. Mandar um abração lá, participado de a Roselaine Vadenpool da Silva. Lá do Jardim do Cedro. Legal, né? Um abraço pra Roselaine. E um bom dia lá pra vocês também participando. Bom dia. Vanessa Andréia Eckard, lá de Lajado. Também acertando por aqui. A Marilúcia Corbellini, lá da cidade, lá já de Estrela, né? Estrela, Marilúcia. Isso, um abraço lá pra vocês. Também a Ivete Petri, lá da Fazenda Loma.
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0: Lá de Roca Charles. Fazenda Loma. Pra quem, pra quem não sabe, é lá nos anos atrás, a gente foi buscar um cachorro lá no... Era aberto no Morro da Antena. Hoje, dependendo de onde tu vai, para que tu enxerga. É, era o Migo, era o nome do cachorro. É, era o nome, aí nós atravessamos a balsa lá, hein? É, de variante vermelha, nós fomos pra lá. Tempo legal. Abraço, família Petri, lá da Fazenda Loma. Abraço também. Ó, bom dia, alemão velho, pra todos. Fui na Fazenda do Eloy. E diz ele que não viu couve plantada. Só tem galinha, cavalo e uma vaca velha.
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0: Mas olha aí, é, dá uma. Dá uma xingadinha, viu? O nosso amigo Chilmarzinho valando, é. Não adianta ficar com a mais galinha, tem umas bonitas, né? Que coisa legal, né? Abraço pra vocês. Grande Loi, grande Chilmarzinho. Abraço também aqui a Janete Biacini, lá da cidade Progresso. Quer escutar uma música bem bonitinha aqui nesse domingo de manhã? Tá bom, vamos chegando isso aqui, já estamos de volta.

0: Já demos outra vez de volta, moradinha. Rolemos música. Que música legal essa é. Teu Sorriso. Essa é velha. Essa é do Flor da Serra. Vamos prosseguindo por aqui com a nossa charadinha. Presta atenção. Presta atenção aqui na nossa charadinha de hoje. Porque ela é a seguinte: é quantos números 9? Quantos números 9 tem de 0 até 100? Aí tem que contar, né? 9, 19, 29 e assim por diante. Assim que vai e assim que vem. Então, essa é a nossa charadinha de hoje. Eu quero saber quantos números 9 tem de 0 até 100. E para você participar, você pode mandar seu WhatsApp. É aqui pro WhatsApp da Rádio Véia. Ó, presta atenção no número, é 9970-9010. Simples, rápido e rasteiro. É 9970 e depois é 9010. Simples, simples assim. Adiciona e manda sua participação aqui junto para nós. Aí na finaleira você participa do sorteio. Tava falando a boquinha aqui do Milho Ufstriba. Milho Ufstriba. Eu não sei, cada lugar tem uma expressão diferente. E aí quem me ligou aqui foi a Sandra Balta, e disse que essa semana os netos lá, o Paulo Bernardo e também o Paulo Leonardo, que fizeram as aventuras aí, diz que ajudaram a Milho Ufstriba. Que legal, né? Também diz que tomaram aquela guarapinha. É coisa boa, né? É coisa do interior, sempre é legal. Falando em interior, eu lembro sempre, tenho um guardadinho aqui na minha memória. Aquele milhafubas. Milhafubas é aquele pãozinho que é feito hoje. Hoje o pessoal fala pão de milho, mas bota muita farinha de trigo. E aí ele fica, não fica amarelo, mas também não fica branco. Então o milhafubas é aquele pãozinho de milho só com farinha de milho. Ele fica aquela casquinha crocante por cima pra gente comer com chimia. É um sirope, fica tão bom, né? Coisa dos nossos tempos. Eu sou dos tempos, eu não sei se vocês, esses dias a gente tava falando aqui sobre o Anglpis. Anglpis, eu não sei o que que é Anglpis. Eu sei que antigamente se falava muito Anglpis Fapel de Fus, até hoje ninguém soube me falar o que que é. Eu só sei que o Fapel de Fus, dia de chuva, água fervendo em cima da grama, deixava o pé em cima. Isso que se fazia. E outra coisa que era muito boa também, aquela época, que era o xarope, que às vezes, o troço era feio, viu? Aí tinha que fazer um fortificante. Como é que ele era feito? Era prego enferrujado, parafuso enferrujado e um garrafão de vinho. Isso é a vida. E aquilo dava uma força de Deus ali. E para complementar, quando tinha condições, era um piotônico fontoura, ou senão um sadol. Lembra da época do sadol? Nós tomava muito, nós era bem fracote, sim. Hoje continuemos sendo ainda. Era legal, mas o pior de todos era o Men's Troba. Esse era olho das outras questões, vagabundo, né? O Men's Troba. Men's Troba era o bálsamo alemão. Isso quando depois ainda não se tomava um pouquinho de enxofre. A colherinha bem pequenininha, só a pontinha. Como é que fala enxofre em alemão? Se alguém souber, em brasileiro eu sei. Se souber como fala enxofre, mas se antigamente se falava que era para limpar o sangue. tudo que tinha de picheira, é, aquilo se saía. Era legal, né? Vamos trazer mais abraço. Quero mandar aqui um abraço e dar um lá para os palcos. Ah, estão lá acompanhando a programação. A Alessandra, dos familiares. Um abraço também especial aqui para nossa amiga Isolde Lindner, lá de Rui Barbosa, Arroio do Meio. Super abraço lá para todos os Lindner Velho. Legal, né? Abraço aí para vocês, nossos conhecidos. Lá em Rui Barbosa, o Antônio Valdir, lá de Pouso Novo, ô bicho velho. Ele tá mandando música lá pro seu grande amor, a Maria Fagundes, lá de Santa Catarina. Tá pedindo música Vidro de Perfume. Abraço aí pra vocês. Tava justamente lembrando, é, tava justamente lembrando, é pelo que você se encantou. É quando você conheceu a sua mulher, sua namorada, que está junto com você. Ou seja, você já parou para pensar sobre isso?
1: O que tem arroz?
0: A Sibila fez arroz. É, fiquei encantado. Me dem good rice. Barbaridade.
1: O que tem arroz?
0: Eu lembro que a gente, quando começa a namorar, a gente tem medo de falar muitas coisas. E a Sibila sempre falou muito do arroz que ela fazia. E aí a primeira vez que ela fez, e aí ela deixou queimar um pouco. Ficou, sabe, aquela crostinha embaixo. E aí eu não querendo ser delicado, eu disse: não faz mal, eu gosto de comer um arrozinho queimado. Até hoje ela faz. Poxa vida, vamos lá. Um abraço aqui também, lá pro nosso amigo Jairão, grande Jairão, velho, a música fã número um, né, Jairão? E pra a esposa Marlene, amigos familiares, Canabarro, Pão Retiro do Sul, grande Jairão, velho. É o grande amigo Jairão, né? Lá em Canabarro e também lá pra Marlene. Um abraço também por aqui, o Vilmar Tristão da Cidade Estrela. Também o Harry Hentges. Não, tem mais nove, Harry, velho. Dá uma contadinha aí, viu? Um abraço também ao Roquemar Bal. É, também não está certinho, viu, Roquemar? Também estamos na sintonia. É, o Romeu e a Leonila do bairro Montanha, na cidade de Lajardo. Super abraço, pedindo música valsa dos namorados. Também o Nicolas Cola, da cidade de Imigrante. Chegando essa aqui, já estamos de volta. Bom dia.

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0: Chegando novamente nas paradas.
1: O que tem a rosa?
0: Agora nós temos aqui 10 horas da manhã, mais 65. 10 horas da manhã, mais 65 minutinhos. Começando por aqui nossa terceira e última hora do programa do Alemão Velho, que vai até o meio-dia. Alegria de uns, tristeza de outros, nós vamos prosseguindo para aqui, cá, sempre em frente. E Mafoas, sempre seguindo para frente com a força, patrocínio das esquadrias Saiblo, aberturas em madeira de ou alumínio. 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Vamos prosseguindo por aqui, vamos trazendo mais praços, o pessoal aqui respondendo a charadinha aqui de hoje, que é de 0 até 100, é de 0 a 100. Quantos números 9 tem? É isso, essa é a nossa pergunta de hoje. Quantos números 9 tem de 0 a 100? Tem que contar, é 9, 19, 29, 30 e assim por diante. Assim que se vai. E é assim que se vê. É uma pena. A primeira coisa que eu acho que é uma pena é que as coisas, o tempo passa muito rápido. E a segunda coisa é que nós não temos mais tempo para nós ficar fofoqueando, porque assunto, olha, nós ia ter muito assunto ainda. Mas o bom é que assim a gente sempre guarda algum assuntinho sempre para o próximo final de semana. E aí, falando em próximo final de semana, aqui a gente tava conversando com o nosso amigo Darcy, grande Darcyzinho, alô Darcy Herman, um abraço também para você e também também lá pra mulher, é, pra mulher velha, forte abraço, também aí pra ela, me fugiu o nome dela agora, né? Esqueci, é a idade, a Lúcia, um abraço lá pra Lúcia e pro nosso amigo Darcyzinho, é. Aí a gente tava justamente falando, eu quero ver se alguém sabe, a gente tava falando aqui da época em que nós arava com o plur, é. Eu não sei como é que é o nome em brasileira, arava era plur, é. Só que tinha uma coisa, tinha uma outra ferramenta que era do interior, que nós tínhamos, que se encanchava também lá no, nos poios, nas vacas, na junta, nas cangas, e era em formato triangular, era um triângulo. E aí tinha um monte de garrinha, assim, garra de ferro pra baixo. E aí, volta e meia, você tinha que parar em cima, né? Pra afundar um pouquinho mais. Se eu não me engano, acho que em alemão falava de ish. É, agora em brasileiro, aí eu já não sei. Mas se alguém souber também, pode compartilhar. E aí, falando também sobre isso... É, eu não cheguei a tomar o óleo de rícino, é Riesling, né? Eu acredito que muitos de vocês.
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0: muitos de vocês acredito que conheçam e já tenha tomado, né? Rizel Ale. Vamos lá, vamos trazer mais abraço por aqui, além do Darcizinho, é um abraço também por aqui, ó. Ah, lá o Diego Luiz, tá sempre na sintonia, na escuta lá no loteamento Monte Belo, lá em Cruzeiro do Sul. Grande abraço do Chame Adriano Gatti, lá de Cruz. Eu conheço também Monte Belo do Sul, ali, que é depois de Santa Teresa. É um lugar bonitão. Então, lá também deve ser bonito, lá no loteamento Monte Belo, lá em Cruzeiro do Sul. Abraço lá pro Diego Luiz e pro também lá pro Chame Adriano Gatti. Abraço também por aqui, ó. Pode tocar a música Campeão do Bolão. E homenagem para os integrantes do Passo do Corvo, campeão de bocha ontem. Que legal, tava o Schneidinha, já tava hoje, mas tava faceiro que só, bicho velho, né? Este hot medicando de lá. É, diz que torceu, olha, quem tá mandando aqui é o Júlio Steffler. Abraço pra vocês. Alô, Melita Kremer, lá de Forqueta, Arroio do Meio. Super abraço pra vocês também participando, respondendo. Quem mais aqui? O Edson Rogério Krumenauer. Tá desejando um grande abraço, ótimo domingo a todos da Rádio Veia. E também acertando a charadinha. Abraço também aqui, ó. Oscar Mauer e também a Iracema Mauer, lá em Cruzeiro do Sul. Super abraço, nossos grandes amigos. Bom domingo. Quem mais? Lá em Bom Retiro do Sul. É a Ilse Didres, lá da Vila Barragem. Tá oferecendo a próxima música pro seu grande namorado, João Quadros, lá da Vila Barragem. Que legal, né? É o tio João, grande caiteiro, velho. Eu digo os caiteiros, velho, que se cuidem. Coração. Eixa vida. Puxa, que legal, né? Grande tio João, super abraço aí pra ele e também lá pra Ilse Didres, Vila Barragem, Bom Retiro do Sul. Também a Maria Eduarda, quero mandar um abraço bem abertado pra todos da minha família, obrigado, tá bom. É, a Tamara, a Maria Eduarda, aliás, que tá mandando por aqui, só que a respostinha não é essa, não é essa. Fernandinho Camargo, lá da cidade Lajado, um abraço. Cristina Paranhos, lá em Roca Salles, acertando também e chegando essa aqui. Já estamos de volta, bom dia.

estamos outra vez de volta por aqui. Puxa vida, né? Já estamos aqui com 10 horas da manhã, mais 10 horas mais 79 minutinhos da nossa manhã de domingo, dia 7. Hoje temos dia 7 de junho. Do ano de 2026. Essa é a hora certa. Aí pra ferver as batatas velhas, aí pra fazer aquela. Eu quero fazer. Isso eu já falei pra a Sibila velha. Não tá muito palpite. Que eu tô coletando algumas informações. Eu nunca fiz maionese. Nunca fiz maionese com ovo fervido, ovo cozido, onde pega. Olha todo aqui a gema. E aí, ó, ontem eu já soube onde eu fiz uma visita lá no Sunday, lá em Vila Nova, fazendo Vila Nova. E aí, conversando com outro, e aí já consegui catar mais algumas informações sobre como se faz uma boa e verdadeira maionese somente com o olha tudo, que é a parte da gema. Aquilo bota ali e aí bota, vou ensinar, um pouquinho de azeite e aí vai criando a maionese velha. Puxa vida! E aí toda vez que eu lembro de uma maionese, algumas pessoas, normalmente a maionese de batata, ela acaba sendo associada a churrasco, né? Eu, pra mim, toda vez que eu lembro em maionese, eu lembro sempre de uma boa galinhada. Puxa vida! Isso pode falar o que quiser. E hoje à noite vai ter que sair aquela sopinha. Ah, eu gosto de uma sopa. Ai, Deus o livre. É legal, né? Pedacinho de pão, né? Pedacinho de pão pra misturar no cardinho. É, ficardão gostoso, né? Vamos fazer mais um rebedeco aqui, a gente tem bastante participação pra gente poder, olha só, pra você que tá chegando agora, o WhatsApp aqui é o 99709010, são quatro números, 4 + 4, 8, e depois bota um 9 na frente, 99970. E depois 9010. Esse número do WhatsApp a gente não tem como atender ligações, é só o WhatsApp mesmo. Não consegue, não adianta, relógio que atrasa, ele não adianta. Quero aqui mandar, vamos falar jardinha, quantos números 9 tem de 0 até 100? Quantos números 9 tem de 0 até 100? É 9, 19, 29, aí tem que contar, né? Aí tem que fazer os cálculos, velho. Quero aqui mandar um forte abraço. Alô, Nena! Olha aí, que legal, né? A dona Nena, lá em Fazenda Vila Nova. Ela tá lá também acompanhando por aqui a nossa programação. Ontem ainda nós conversamos, né? Falamos de tanta coisa. Conversamos e aí ela falou, eu vou te ouvir, eu digo, então vou lhe mandar um abraço bem especial. Então vai lá o meu abraço todo especial aí pra dona Nena Conte, lá na Fazenda Vila Nova, tá lá no Sander, lá. Deve estar lá no celularzinho, lá acompanhando por aqui a nossa programação. Super abraço, bom domingo aí pra vocês. Também por aqui o Artêmio Velho, Artêmio Faila, aqui na cidade de Arroio do Meio, pra ele também, pra esposa Beatriz. Não é, não é, não é, não é, é

que tem. Não é essa, bicho velho. Não é essa. Dê um pouquinho mais. Aqui a tal Valedi Downheimer, lá do bairro Santo André, lá em Lajeado, tá pedindo música Fusquinha Bordeaux. Legal, né? Tá acertando também. Abraço, Dalva. Também o Paulinho. Paulinho sem pau é só linho. Paulinho sem linho é só pau. É bom de cuidar. É, separa o Paulinho. Separa. Não, Paulinho. Abraço aos grandes amigos aí da família Camargo. Também a Sandra Fabiane Balda aqui também acertando. Abraço, Sandra. Abraço pra Ila Maria Miller. Ila também participando por aqui. O que que a Ila mandou de foto aqui, ó? Uiate! Mas que legal. O que que é isso aí, Ila? Isso é uma caneca. Ila mandou aqui uma. Que bonito, viu? Mandou a foto de uma caneca enfeitada aí por ela. Que bonito, viu? Lorita Icar, lá do bairro Imigrante Lajeado. Abraço lá, família Icar. Super domingo aí pra vocês, viu? E um bom almoço logo mais, né? Já estamos quase nos 11:30. Abraço também por aqui. Lair de Souza, grande Lairzinho, velho, também acertando. Também aqui a Ilse Maria, não é esse. Não é. Tem mais, a Lúcia Schmitz aqui da Dom Pedro II, Arroio do Meio. Também acertando, Natália Nascimento, lá em Forqueta, Arroio do Meio. Um abraço também, o Gilberto Lanner, lá de Progresso. Gostaria de pedir a música Marcando Hora. Um abraço para vocês, nossos queridos amigos lá de Progresso. Chegando essa aqui, essa vai para Dona Nina.

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0: Estamos outra vez de volta por aqui, né?
1: Oi.
0: Já tem por aqui 11:34. A gente vai prosseguindo com a força, patrocínio das esquadrias Cyber, braço sobre atacado, Bom Brick Móveis. Vamos ver quem mais está junto com nós por aqui respondendo. Última vez é, chega ali 11:30, depois a gente não faz mais rebedeco aqui da nossa charadinha. Então a charadinha é quantos números 9 tem de 0 até 100? Quantos números 9 tem de 0 até 100? Ainda dá tempinho pra você responder por aqui e participar do sorteio logo mais. Hoje à tarde, provavelmente tem uma impressão, né? Tem impressão esse final de semana, nem ontem, nem hoje ainda não jogamos aquele carteado. Então vamos ver se hoje à tarde sai aquela canastrinha bem chulhadinha. Coisa legal, hein? Faz tempo que eu não... Faz tempo que eu não ganho uma partida de canastra. Se a Sibila joga contra mim, ela joga o que nunca jogou na vida, de tão bom que ela joga. Se ela joga contra, se joga junto comigo, meu Deus.
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0: Eu nunca vi coisa igual, nunca vi. Jogou contra, joga bem, jogou comigo.
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0: Então vamos ver se vai colaborar. Esse tempo tá bem propício, né? Cuda, Alda, Veleja, Canastra, Espira. Vamos ver quem mais. Nós temos bastante participação, tem que dar um ligeirão aqui, senão não chegamos na finaleira. Aqui, um abraço pra quem aqui, ó. O Gilberto Paulo Teves, da Na Sintonia, lá em Lindolfo Collor. Toca uma música aqui, escolha. Estão fazendo galinhada. Meu Deus, que galinhadinha boa vai ficar isso aí, viu? Bem queimadinho, bem assim, do jeito que eu gosto. Faltou só o convite, viu, Gilbertinho, velho? Esse é dos Teves Pups, lá do Lindolfo Collor. Abraço, viu? Bom domingo lá pra vocês. Adelaide Imes? Não é Adelaide, não é. Tem mais por aqui a Maria Ribeiro. Alô, Maria! Também tá acompanhando por aqui a nossa programação. Um super abraço e um ótimo domingo lá pra você. Rosalino Felisberto, lá de Coqueiro Baixo, manda um abraço aqui pra minha esposa Vanderleia, filho Davi Lucas, sogra Helena, cunhado Robertson, em especial pro sogro velho, né? Tem que ser o sogro velho, Clóvis Ferla, que hoje tá fazendo churrasquito, por conta do sogro. Legal, né? Que legal. Então, um abraço lá pra nossos amigos lá em Coqueiro Baixo. Um abraço também por aqui pra quem? Yara Dique Simonis, da cidade Lajado, participando. A Gersilda Johan, lá de Rolarias Lajado, também participando e acertando. A Valéria Fátima dos Santos Ledur, oferecendo música pro seu eterno namorado, esposo Sidney, velho. Olha que legal, né? Abraço. A Lili Marlene, da cidade Lajado. Não é? Tem mais. A Marlene Cola, aqui de São Caetano, Arroio do Meio. A música diz que ama com camão. E também parabenizar a equipe de bocha no Passo do Corvo pelo título de campeão do campeonato de bocha municipal. Principalmente para o meu esposo Egon, que esteve junto com esse grupo maravilhoso. Que legal, né? O Egon veio, além de pescador, o bicho velho é bochador também. Um abraço para todo mundo. Também o Elton, da cidade de Lajada. Alô, Eltinho! Bicho velho não é fracote, acertou aqui de primeira, né? O Cláudio Steinbach, lá de Colinas. Acertando também e oferecendo música pro seu grande amor, Adélia, que é a esposa do Claudião, velho. Até que legal, né? Um abraço, super, super abração pra vocês. Miltinho Brauers, lá da linha Geraldo, na cidade Estrela, também acertando por aqui. Também nosso amigo Luiz velho, só podou tantos nove. Rápido e rasteiro que nem foi já. De Murks Abgehackt. Isso aí, né? Ele já respondeu por aqui também. Um abraço a Gislene de Teutônia. Aqui vai ter uma massinha caseira e com galinhada. Pede pra Sibila véia mandar a receita da maionese. Não, eu que passei pra ela. Essa receita que me esqueci sou eu. Então, depois eu passo aí pra vocês. Uma boa maionesezinha com galinhada. É, coisa fina. Bom dia, voltando do sítio, lá pra fazer aquela maionesezinha bem legal. Ovo caipira, olha, isso que é legal, mas olha, até uma colheita de uns rabanete. Nosso amigo Eloy Dúlio já fez aí no sítio. Que legal, né? Abraço pra você, grande Eloy, velho. A Ila tá dizendo que é uma caneca de isopor, isso é pra enfeite. Que legal, viu, Ila? Parabéns, que lindo trabalho aí tá fazendo a Ila Maria Miller. O Vanderlei Hack, lá das linhas Taio Marques e Souza, música pra esposa Andréia, filha Ana, também acertando. Quem mais? Aqui a Irene Rosa Lopes, da cidade Arroio do Meio, abraço também. Quem mais? Aldete Larsen, lá da linha Geraldo Estrela, abração especial. Bom domingo, viu, Odete? Também a Delcide Conventos, também acertando. Quem mais? O Harry Hentes, é, bicho velho, agora acertou, agora deu certinho aqui a resposta. Um abraço também por aqui. Bom dia, moro em Canabarro. Conheci uma música pra minha mana, a Senira, com Panda Destaque Nacional, que bom. Ela respondeu, quem tá mandando aqui é a Nair. Ah, Nair, velho, não é essa a resposta, viu? Não é essa. Também mandar aqui um abraço lá pra Terezinha Kish, lá de São Caetano, Arroio do Meio, acertando também. Também queria uma música em comemoração ao aniversário lá da Maika Rahmayer, isso, né? É legal, né? Um forte abraço especial lá para Maika Rahmayer, pela passagem do seu aniversário. Bom domingo, a música Sequência Feiticeira, em nome de todos os seus familiares. Um abração para todo mundo. A Marlene Voigtla de São Cristóvão Lajardo, acertando. Nosso amigo Clemente Merlo, São Caetano. Quem mais por aqui? A Rosemary Kish, lá de Olarias. Olha lá, saindo aquela galinhadinha bem especial, do jeito que eu gosto. Essa ali que eu gostava bastante. Super abraço pra vocês, viu? Pegando essa aqui. Então já estamos de volta.

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Estamos chegando à finaleira de mais um programa do Limão Velho. Aqui pela Rádio Moção FM 90.1, também pela 92.7, Rádio Moção FM, amiga do VAR. Temos mais participação antes do nosso sorteio por aqui. Um abraço especial, vamos ver aqui para quem? Ivani Petri, bairro Medianeira. Também o Álvaro dos Santos. Alô, Álvaro, super abraço. Quem mais aqui? O Luiz Alberto Lume, lá do Jardim Botânico, na cidade de Lajado. Super abraço, viu, seu Luizão? Também acertando por aqui. Bom dia, a Sheila Landmeier, lá da Fazenda Loma. Nosso amigo Roque Paulo Malman, lá do bairro Auxiliadora, lá da cidade Estrela. Grande Roque, velho. Super abraço pra vocês. O Bruno Dúlios, aqui da cidade Arroio do Meio, também participando. A Marlene Mirka Lopes da Silva, lá da cidade Teutônia. Também acertando pra quem? Manda uma música aqui pra nós. Estamos sempre na sintonia. Quem tá mandando aqui é o Bezinho, lá da Picada Vitória. Eu não sei onde é que fica Picada Vitória. De qualquer forma, um super abraço lá pra vocês. O Antoninho Ferreira Cabral. Um abraço pra todos os familiares. Também o Paulinho Man. É, grande Paulinho veio também acertando por aqui. Bom dia. É, ó, aqui, ó. Sou vizinha. Ó, vamos ver aqui, ó. Sou vizinha do Clóvis Ferla. E o Rosalino. Avisa eles que vamos almoçar todo mundo junto aí, viu? É a Carla Maribel Andres, lá de Coqueiro Baixo, que legal, né? Super abraço aí pra vocês, viu? Estão também aqui na nossa companhia. A Fabel de Fus é quando tem um espinho no pé, ele cria pus, em alemão Aida, é, mas o Fabel de Fus, viu, chega, é isso aí, nós descobrimos ainda, grande chega, velho. Abraço, viu, chega, bom domingo também lá pra vocês, lá em Porto União, Santa Catarina. Uma musiquinha lá pro Antônio Valdir Freisleben, super abraço, domingo com chuva. Quem mandou aqui foi nosso amigo Eduardo. Quem mais? Última participação que nós vamos ler aqui, ó. A verdade é nossa amiga Nair. Agora sim, um abraço, viu, Nair? A Nair Marques. Ó, vamos lá, quantos números 9 tem de 0 até 100? Então vamos contar, 9, 19, 29, 39, 49, 59, 69, 89, são 9. Só que aí tem as dezenas, 90, 91 até 99. E o 99 são 2. Então, na verdade, são 11 mais 9. A resposta certa são 20 números 9. É, o pessoal se confunde às vezes com o 99, que são 2, e também as dezenas. Vamos ver quem vai ser ganhador do brinde de hoje. Vamos deixar girando, vamos ver em qual número, em qual participação cai. Saiu, atenção, e saiu para a cidade Arroio do Meio. A nossa garrafinha de água personalizada aqui da Rádio Moção saiu para Natália Nascimento. Final, telefone 3684. A Natália Nascimento. Uma semana aqui para fazer a retirada do seu brinde. Natália Nascimento. Agradecemos demais, Esquadria Saiba, Braço Sobre Atacado, Pão Brick Imóveis, mas principalmente a você do outro lado do rádio, que faz parte aqui da nossa programação. 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
2: Então, meu povo, pra quem quer uma batata frita sequinha e crocante igual aquelas da lanchonete, o segredo é o choque térmico. Deixe as batatas cortadas na água quente por alguns minutinhos e logo em seguida mergulhe em uma vasilha com água gelada. Depois, é só escorrer bem e levar para o óleo bem quente. O resultado é aquela casquinha perfeita que todo mundo ama, ó. Bom apetite.
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3: Já parou pra pensar que a bagunça em um cantinho pode ser só o seu cansaço pedindo atenção? O nosso lar mostra o que estamos sentindo por dentro, como se fosse um reflexo do nosso coração. Quando você entende isso, cuidar da casa vira um jeito carinhoso de cuidar das suas próprias emoções. Que tal dar esse primeiro passo para deixar tudo mais leve, tanto fora quanto dentro de você? Tente, você vai ver como dá certo.
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4: Já percebeu que a vida flui melhor quando priorizamos o que é essencial? Ao organizar sua rotina cuidando primeiro do seu lado espiritual e de si mesma, você ganha a base necessária para se doar aos outros com qualidade. É incrível como essa hierarquia traz clareza e organiza suas emoções de forma natural. Experimente colocar essa ordem em prática e veja como seus relacionamentos se tornam muito mais leves e verdadeiros.
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1: Houston. Olá, Houston, tá autorizado, hein?

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4: Vai só a base aqui, viu?

0: desgruda.
1: Chamada de vídeo.
2: Sabe por quê? A gente ama um boteco, gosta de show ao vivo e paga caro no ingresso.

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3: Sabia que aquele pavio curto pode ser apenas o seu corpo pedindo ajuda? A nossa paciência depende do equilíbrio entre o sistema endócrino e o nervoso. Quando você entende que o mau humor constante nem sempre é culpa sua, mas sim um sinal de que algo físico precisa de atenção, a jornada para o bem-estar fica muito mais clara. Olhe que oportunidade incrível de se conhecer melhor e ajustar o que for preciso para voltar a sorrir com facilidade. Preste atenção em você.
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3: Se você já teve que prender a respiração durante uma conversa, sabe que avisar alguém sobre o famoso bafo é uma das missões mais espinhosas da etiqueta social. Para evitar aquele climão insustentável, a Associação Brasileira de Halitose criou uma ferramenta que é um verdadeiro anjo da guarda das relações, o serviço SOS Mau Hálito. A ideia é simples e estratégica: permitir que você dê um toque em alguém de forma 100% anônima, ética e profissional. O problema muitas vezes é biológico. A pessoa sofre de fadiga olfatória, ou seja, o nariz dela já se acostumou com o próprio cheiro e ela genuinamente não percebe que o hálito está vencido. O serviço foca em quebrar a barreira do constrangimento, transformando uma situação social bizarra em um cuidado com a saúde bucal. Afinal, muitas vezes o mau hálito é um sinal de que algo no corpo não vai bem, e um aviso discreto pode ser um empurrão que faltava para um check-up.
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2: 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O Japão está levando o conceito de ciclo da vida a um nível tecnológico impressionante. Diante de montanhas de resíduos que sobrecarregam os aterros, o país começou a testar um projeto que transforma fraldas sujas, tanto de bebês quanto de idosos, em unidades novinhas em folha. A iniciativa, liderada pela empresa Unicharm, já funciona nas cidades de Shibuya e Ozaki. Desde 2024, os moradores utilizam sacos de lixo específicos para que esse material não se perca no lixo comum. O processo parece saído de um laboratório de ficção científica. As fraldas usadas são trituradas e lavadas para separar o plástico, o polímero e a polpa. O presidente da empresa, Takahisa Takahara, deixou claro que o foco mudou. O futuro do descarte japonês agora passa pelo cuidado com a terceira idade e também com os pets. A ideia é que o único cheiro que saia da fralda nova seja o de fralda nova mesmo.
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4: Oi, gente, de volta na sua rádio favorita com Fique Sabendo. Você já percebeu que às vezes nem a melhor escovação do mundo segura o hálito depois de certas refeições? É isso aí, ó, o mau hálito nem sempre é culpa da escovação. Muitas vezes ele nasce no prato. Alimentos como alho e cebola contêm compostos que, após a digestão, caem no sangue e são eliminados pelos pulmões, fazendo você exalar o odor pela respiração por horas. Já carnes gordurosas e doces deixam resíduos que as bactérias na boca transformam em enxofre. O segredo está na saliva. Quando ela diminui ou o alimento favorece as bactérias, o odor desagradável domina. Se o hálito ruim persistir mesmo com higiene em dia e boa hidratação, o problema pode ser sistêmico.

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5: Tô chegando com mais uma edição do Barba, Cabelo e Bigode só pra você. Quer manter a barba alinhada com zero frizz? Então, o segredo é o pente de madeira, isso mesmo, viu? Além de ser puro estilo, o material natural tira a estática e desembaraça os fios sem esforço nenhum. Existem modelos com dentes finos e grossos, perfeitos para qualquer volume ou textura de barba. É o acessório que separa os homens dos meninos na hora de se cuidar. Já sabe, então pode experimentar, viu? Claro, até a próxima dica.

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0: Muito obrigado, gente. Obrigado pela presença, obrigado pela energia de vocês, obrigado pelo carinho.
1: Obrigado por estar aqui com a gente em mais um dia especial, mais uma noite especial. Que Deus abençoe nossos fã-clubes, nossos amigos, nossos familiares. Muito obrigado por somar com a gente toda essa noite.

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7: Tá no ar o nosso Curiosidades. Já percebeu que tudo fica com gosto estranho logo após escovar os dentes? O culpado é o tal do LSS, um detergente presente nas pastas que faz aquela espuminha que a gente gosta. Ele acaba atordoando suas papilas gustativas, bloqueando temporariamente os receptores do sabor doce. Por isso, aquele suco de laranja vira um pesadelo logo cedo. Mistério revelado aqui na sua rádio. E até a próxima.
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6: Esse foi o Curiosidades. Pra você, curioso de plantão. Tchau.

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2: E eu chegando com mais uma edição, se liga aí! Chegou o convite para um evento formal e bateu a dúvida? Vá de terno azul marinho. Ele é o equilíbrio perfeito entre a elegância e a modernidade, ajustando-se melhor ao corpo do que o preto tradicional. Para completar o combo invencível, aposte na camisa Oxford de algodão branca. É o visual clássico que transmite confiança em qualquer lugar que você vá. E claro, até a próxima dica.
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